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3: Diana, informa a hora certa.
2: Confira comigo, 5h37, bom dia. Rádio Conde FM 95,9, onde quer que você esteja acompanhando a programação com a gente. Bom dia para você, obrigado pelo carinho da audiência. Para você nos sítios, chácaras e fazendas, para você através do nosso aplicativo também acompanhando a programação da nossa Conde FM. Muito obrigado pela sua companhia, obrigado pelo carinho da sua audiência. É sempre um prazer imenso estar junto contigo, levando para você boa música sertaneja na programação Conde FM. Deixando aquele forte abraço para você de rádio ligado, curtindo a programação com a gente nos sítios, chácaras e fazendas. Para você, meu amigo caminhoneiro, tá passando pela cidade de Pontes Lacerda. Pernoitou aqui, tá acompanhando a programação. Obrigado pelo carinho da sua audiência, obrigado pela sua companhia. Seja sempre bem-vindo à nossa melhor estação Conte FM. Índia Pantaneira, na programação da sua 95,9. Bom dia, bom dia.

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1: Diana, informa a hora certa. 5:40.

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12: Diana, informa a hora certa.
13: Confira comigo, são 5h46 na programação Conte FM, bom dia!
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13: Quando você estiver acompanhando a programação com a gente, bom dia!
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13: Na sua Conte FM, 5h46, quero aproveitar e lembrar já você. Lembrar você que eu vou junto contigo até o meio-dia depois, isso mesmo. Aquele de hoje vai estar na apresentação do programa Bom Dia Conte, levando para você aquela boa música, levando diversão para você na nossa programação. Então a partir das 8 horas eu vou estar por aqui também, levando para você sempre aquela boa música na programação Conte FM, tá bom? E a minha grande amiga Célia de Oliveira está acompanhando a programação, mandando mensagem para a gente. Valeu Célia, bom dia para você, obrigado pela companhia. Dona Elizabeth, como é que a senhora está? Tudo bem, tudo tranquilo? Bom dia, obrigado pelo carinho da audiência. Aquele forte abraço. Pessoal acompanhando a programação com a gente lá no Altos da Glória. Obrigado pelo carinho de todos vocês aí curtindo a programação Conte FM, tá beleza? Trazendo música boa na programação, quem canta pra gente? César Menotti Fabiano. Sempre seu homem. 5h47, bom dia, bom dia.

0: Diana informa a hora certa. 5h53.
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19: Diana informa a hora certa. 6 horas.
10: Coach FM 95,9, são 6 horas em ponto. Nós vamos fazer a nossa pausa para a transmissão da propaganda eleitoral gratuita na programação da Conte. Daqui a pouco a gente volta com mais músicas na programação para você.
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13: Diana, informa a hora certa.
14: 6h25.
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13: Diana, informa a hora certa.

0: Muito bem, para você acompanhando a programação com a gente, 6:28, 6:28. Bom dia para você em todos os cantos da cidade, muito obrigado pela sua companhia, pelo carinho da sua audiência. Já de volta por aqui na programação da nossa Conte Firme. Agora nós vamos de informações para você acompanhando a nossa 95,9.
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0: 6:29, Antônio Luiz chegando por aqui trazendo informações para toda a nossa região. Antônio, bom dia.
2: Alô, Jean Kennedy, bom dia, bom dia. Chegando com o nosso Informativo Rural. É manhã de terça-feira, 8 de setembro, após o 7 de setembro aí, feriado aí nacional, muita gente voltando à atividade, né? E nós aqui já mandando um bom dia para os nossos fiéis ouvintes. Um abraço.

0: busca por novos destinos, isso uma análise do Instituto Mato Grossense de Economia Agropecuária. Apesar de representar uma parcela pequena das vendas externas do estado, o produto tem alto valor agregado. Dados compilados pelo Instituto Mato Grossense de Economia Agropecuária de janeiro a julho deste ano mostram que o bloco europeu respondeu por 3,43% do volume de carne exportado por Mato Grosso, com 20.370 toneladas, o equivalente carcaça, porém representa 4,65% da receita, com 130.510.000 dólares. Ainda no primeiro semestre, o preço médio pago pela União Europeia foi de 6.407,87 dólares por tonelada, cerca de 34,7% acima dos 4.756,10 centavos pagos pela China, principalmente o principal destino da carne bovina mato-grossense. Para o superintendente do IMEA, da Federação da Agricultura e Pecuária de Mato Grosso, o Clayton Gauer, essa suspensão da União Europeia atinge principalmente pecuaristas que se prepararam para atender exigências específicas. Ele disse, num estado exportador, perder essa oportunidade, um mercado que remunera muito bem, é realmente um estado relevante, uma situação, um estalo relevante, né? Principalmente por um perfil específico de produção, que é realmente aqueles produtores que produzem dentro das qualificações para atender às exigências do mercado, disse o superintendente. O Cleito ainda avalia que o principal desafio agora é encontrar destinos capazes de absorver essa carne sem uma perda significativa do valor. Entre as possibilidades está a Coreia do Sul, um mercado que ainda precisa ser aberto para os produtos brasileiros. É a informação da hora, Jean, daqui a pouco na Conte. Eu estou de volta junto com você no nosso Giro Conte. A todos um bom dia.
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1: Diana informa a hora certa.
2: 6:36.

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2: Diana informa a hora certa. 6h41.

0: Muito bem, vamos lá dando sequência aqui na programação, levando para você mais músicas aqui na nossa Conte FM, 6 horas 42 minutos. Aquele toque de bom dia, quem tá acompanhando a programação, nossa grande amiga Dona Elizabeth, tá de rádio ligado, curtindo a programação com a gente. Bom dia, minha amiga!
1: Bom dia, meu amigo Jean.
0: Opa!
1: Eu terçarei daquele modelo.
0: Trabalhando.
1: Indo trabalhando, né? Tem que trabalhar hoje, podia ser sexta-feira.
0: Pois né? É, né?
1: E daí, meu amigo, você tá sarou?
0: Opa!
1: Olha, você mais da Silva, hein? Rapaz do céu.
0: Briga com os homens.
1: Aí pra mim, meu amigo, tá? Chitãozinho, Chororó, ah. Obras do Poeta, vai pra você e pra quem tiver escuto seu maravilhoso programa.
0: Beleza, beleza, beleza. Obrigado, obrigado pelo carinho da audiência. Dona Elizabeth acompanhando a programação, vi ela no domingo lá no favorito. Eu tava preparando todo dia, fomos casar meu amigo da Silva no final de semana. Vamos lá casar ele. Angra curtindo a programação com a gente. Bom dia, Angra. Obrigado pelo carinho da audiência. O Zeniro Rodrigues também acompanhando a programação com a gente. Valeu, Zeniro. Bom dia pra você. Obrigado pelo carinho da audiência. Nossa grande amiga Célia de Oliveira também tá por aqui. Bom dia, Célia.
2: Bom dia, meu amigo Jean Kennedy.
0: Opa.
2: Tudo bem contigo e família Jean?
0: Tranquilo.
2: Como é que foi seu feriadão? Foi maravilhoso.
0: Bom demais da conta.
2: Roda aí, Jean, pra nós curtir aí Varanda da Velha Fazenda. Eu ofereço pra você, pra todos daí da rádio. Ofereço minha amiga Angra, Nova Lacerda, pra ali no Rancho 95. Rafael de Oliveira lá no Quarto da Onça, pra Alice, pro Reinaldo. Lá desse lado, Miura. Meu amigo Beto, da Ambulância. Meu amigo Wagner, da Linha do Leite. Sueli, da Morada da Serra. E quem tiver sintonizado, curtindo a nossa conta com nós. É a Célia, tchau, obrigado, tenha um bom dia. Bora, estou por cá.
0: Valeu, valeu, minha amiga, bom dia. Obrigado pelo carinho da audiência, também acompanhando a programação com a gente. 6 horas 44 minutos, vou trazendo então o Chitãozinho Chororó, canta pra gente. Obras de Poeta. Sua moda é bonita demais da conta. Eita, trem bonito, bom dia.

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1: Diana, informa a hora certa.
2: 6:51.

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2: Diana informa a hora certa. 6:57.

0: Tudo bem, 6:57, 6:57 na Conte. Dando aquele toque de bom dia aqui, quem tá acompanhando a programação, nossa grande amiga Lorete. Tá de rádio ligado, curtindo a programação com a gente. Fala comigo, minha amiga, bom dia.
1: Bom dia, Anderson. Toca pra nós aí, é Verônica Evelyn. Homem, oferecer pra todos ouvintes da rádio, pra vocês. E vamos lá, né? A semana agora começou de verdade.
0: Mais uma.
1: Vamos com o pé direito na frente para chegar no fim com vitória.
0: Opa, maravilha. Valeu, Lorete. Bom dia para você. Obrigado pela companhia. Obrigado pelo carinho da audiência. Ela achou que era o Camargo que tava no ar aqui. Pediu Verônica Evelyn. Vou deixar programado aqui já. Pessoal, é o seguinte, por aqui eu fico da mão, deixando um forte abraço a todos vocês, agradecendo o carinho da sua audiência, agradecendo a sua companhia. A partir das 8 horas da manhã eu retorno na programação Conte FM. Hoje eu vou estar no Bom Dia Conte, levando pra você diversão e música boa na sua 95,9, tudo bem? 6:58, bom dia, bom dia!

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11: Diana, informa a hora certa.
12: 7:07.

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0: 7:11. Bom dia, Vale do Guaporé, bom dia, região. Chegando com o nosso Giro Conte, manhã de terça-feira, 8 de setembro. Vamos aos destaques da edição de hoje. O médico que prestava atendimento em Pontes Lacerda perdeu a vida em um acidente na 174. A briga de casal no bairro Florais vira caso de polícia por ameaças. Nessa edição você acompanha: Mato Grosso registra saldo positivo na criação de novos empregos. Um caminhão carregado com papelão tombou na BR-174, próximo às três pistas. O turista provoca acidente na 174 e foge do local. Homem perdeu a vida após um acidente na Fazenda Triângulo, próximo à Fazenda Triângulo. Vamos trazendo também as informações do noticiário nacional. Mais uma pesquisa, a Quest, aponta Lula e Flávio mantém estabilidade já no primeiro turno. Você acompanha também os detalhes dessa pesquisa divulgada no fim de semana. Essas e outras informações agora na Conte de Pontes e Lacerda.
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0: 7:12. Bom dia, mais bom dia mesmo. E destacar aqui já no início do nosso jornal, é ontem o grande desfile de 7 de setembro. Né? Ontem uma multidão tomou conta dos dois lados da Avenida Bom Jesus, por onde desfilaram 17 escolas, mais os projetos sociais aqui de Pontes Lacerda, vivenciando então a alegria do 7 de setembro, que marca a nossa independência e marca também a nossa identidade como nação. Um dia onde o verde e amarelo brilhou e muito na avenida em Pontes Lacerda. Uma ação da Prefeitura Municipal, através da Secretaria de Educação e Cultura, juntamente com a DRE, que representa as escolas estaduais. Um momento muito especial, onde a população marcou presença. Uma multidão esteve presente e reforçando, comparando com o ano passado, esse ano muito mais pessoas nas ruas e mostrando realmente o sentimento, o patriotismo que volta a acender com muita força aqui na nossa região. Parabéns a todos que participaram, as escolas, professores e principalmente os alunos que marcharam através das fanfarras ontem, representando as suas denominações escolares. Parabéns a todos, um grande momento cívico aqui em Pontes Lacerda, mostrando a importância da nação estar conectada com as suas origens, com a sua tradição, mostrando a força realmente desse povo. Pontes Lacerda é Brasil e aqui a gente comemora a independência. 7:14 na Conte de Pontes Lacerda, trazendo mais informações. Homem perdeu a vida após um acidente próximo à Fazenda Triângulo. O Jean Kennedy tem muito mais informações desse trágico acidente.
3: Um homem identificado preliminarmente como Antônio Carlos Santana, de aproximadamente 26 anos, morreu em um grave acidente de motocicleta na noite do último sábado, na estrada da Triângulo, próximo à antiga guarita da Fazenda Triângulo, na zona rural de Pontes e Lacerda. A vítima era natural do estado do Maranhão e trabalhava em um armazém localizado na fazenda. Segundo as informações apuradas, Antônio Carlos e uma mulher seguiam de motocicleta em direção à cidade de Pontes e Lacerda quando, ao passarem pela região da antiga guarita, perderam o controle do veículo e a moto acabou colidindo contra um muro. Com a força do impacto, Antônio Carlos sofreu ferimentos graves e morreu ainda no local do acidente. A mulher que estava com ele também ficou gravemente ferida e foi socorrida para atendimento hospitalar. Até o momento, não há atualização oficial sobre o estado de saúde dela. Antônio Carlos era do Maranhão e estava trabalhando em um armazém da Fazenda Triângulo. As circunstâncias exatas que levaram à perda do controle da motocicleta ainda deverão ser apuradas pelas autoridades responsáveis.
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0: 7:18 também foi marcado por um acidente envolvendo um médico que prestava atendimento aqui em Pontes Lacerda. Aconteceu na 174.
3: O médico David Antônio Almeida Chaves morreu em um grave acidente registrado na noite de ontem na BR-174, na região próximo ao Pedro Neca, entre Porto Esperidião e Pontes e Lacerda. Segundo informações preliminares apuradas no local, David seguia sozinho em um Chevrolet Onix sentido Pontes e Lacerda, enquanto o caminhão trafegava no sentido contrário. As informações iniciais apontam que em determinado momento, o Onix teria entrado na pista contrária e colidido frontalmente com o caminhão. A dinâmica exata e as circunstâncias que levaram à colisão ainda deverão ser confirmadas pelas autoridades responsáveis. Com a violência do impacto, David ficou preso às ferragens e morreu ainda no local. O motorista do caminhão não sofreu ferimentos, conforme as informações apuradas inicialmente. Equipes de segurança e resgate foram mobilizadas para atender a ocorrência e realizar os procedimentos necessários no trecho da rodovia. David Antônio Almeida Chaves era médico e atuava na área de transplante capilar e medicina com CBD e THC. Ele trabalhava em Macaubal, no interior de São Paulo, e também realizava atendimentos em Pontes e Lacerda, na Clínica Vita. Apesar de morar em São Paulo, o médico mantinha forte ligação com a cidade de Pontes e Lacerda. Ele vinha à cidade para atender pacientes e também possuía familiares no município, incluindo a mãe. Após a confirmação da morte, a Clínica Vida publicou uma mensagem de luto nas redes sociais. Na publicação, a clínica lamentou a perda do profissional que fazia parte da equipe e prestou condolências aos familiares e amigos.
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0: 7h18. Nossos sentimentos aí aos familiares, né? Os colegas de trabalho, o pessoal da Clínica Vita aqui em Pontes Lacerda. Uma perda irreparável. Realmente muitas pessoas nas redes sociais se manifestando, né? E mostrando aí o seu sentimento. 7h18, faço mais um intervalo aqui na Conte. Na sequência, mais informações para você.
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2: 7h19.

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8: 7:23

0: 7h24 na Conte, 7h24, você bem informado. Mato Grosso registra saldo positivo na criação de empregos no mês de agosto. As informações com Jean Kennedy.
1: Mato Grosso registrou um saldo positivo de 2.800 novos empregos com carteira assinada em agosto, alcançando 54 mil postos formais criados no acumulado do ano entre janeiro e agosto de 2025. Os dados são do Cadastro Geral de Empregos e Desempregados, novo CAGED, divulgado no início da semana pelo Ministério do Trabalho e Emprego. O desempenho foi positivo em 4 dos 5 grandes grupos de atividades econômicas avaliados. O destaque foi o setor de serviços, que abriu 1.402 novos postos, seguido por construção 894, indústria 614 e comércio 76. O único setor a registrar saldo negativo foi a agropecuária, com menos 169 postos de trabalho. As novas vagas foram ocupadas, em sua maioria, por mulheres, 1.557 postos, enquanto os homens representaram 1.260 vagas. Pessoas com ensino médio completo foram as principais beneficiadas, com 1.999 postos, e o grupo etário de 18 a 24 anos apresentou o maior saldo, de 1.237 novas vagas. Entre os municípios, Cuiabá liderou com 801 empregos formais gerados em agosto, alcançando um estoque de 227.600 vínculos ativos.
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0: Às 7 horas mais 26 minutos, 7h26, você bem informado. Você que está na Conte, já um bom dia aqui para a Lorete, lá na Intec. A Angra também já deu bom dia. Ozenir, né? Bom dia, Elizabeth. Bom dia, Rodrigo. Bom dia a você, Célia de Oliveira, ligado com a gente. Odélia Rita, lá no Coronel Ari, acompanhando a Conte. Um abraço para vocês. Obrigado pelo carinho, por estar conosco, por estar ouvindo a gente, né? A gente nem pede licença e a gente já chega na casa de vocês. É um carinho muito grande que nós temos com os nossos ouvintes. Vamos trazendo mais informações na Conte nessa manhã. O motorista provocou um acidente na 174B e fugiu do local. Jean Kennedy tem os detalhes.
1: Um acidente envolvendo 3 veículos foi registrado na noite do último sábado na BR-174B, no perímetro urbano de Pontes e Lacerda, nas proximidades do Espeto Caçula. Segundo informações apuradas, o motorista de um Ford Export teria atingido um Renault Duster e também se envolvido em um abarroamento de um Chevrolet Cobalt. Após o acidente, o condutor do Export deixou o local sem prestar atendimento às pessoas envolvidas. Com impacto, a Duster acabou tombando na pista. Apesar da gravidade da ocorrência, o motorista e a passageira conseguiram sair do veículo sem ferimentos. Já o condutor do Cobalt relatou que conseguiu desviar de uma possível colisão frontal, mas o carro acabou sendo atingido lateralmente e perdeu um dos retrovisores. Uma câmera de segurança registrou parte da ocorrência. Nas imagens, segundo as informações repassadas, a Eurosport aparece trafegando em velocidade elevada antes de atingir a traseira da Duster. A velocidade exata do veículo e as circunstâncias que provocaram o acidente deverão ser apuradas pelas autoridades responsáveis. Após o motorista deixar o local, pessoas que estavam na região realizaram buscas e encontraram o Eurosport abandonado nas proximidades da Avenida Bahia. O veículo apresentava danos significativos na parte dianteira. O motorista, porém, não foi localizado naquele momento. A Polícia Rodoviária Federal foi chamada e compareceu ao local para registrar a ocorrência e adotar as providências cabíveis. Apesar dos danos nos veículos, não houve registro de vítimas feridas.
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0: São 7 horas mais 28 minutos, 7h28, na Conte de Pontes e Lacerda. Muitos acidentes, muitos mesmo. Isso chama atenção realmente das nossas autoridades. Campanhas e campanhas são realizadas, e eu não digo que elas não são importantes, são, mas é importante que as pessoas comecem a sentir realmente no bolso. Eu sempre defendi aqui, nós temos que ter uma polícia de trânsito aqui. Já passou pela Câmara, né? Entra prefeito, sai prefeito, e aquela questão dos amarelinhos, né? Uma fiscalização maior, é preciso acontecer. Porque, infelizmente, as pessoas não respeitam. Eu só respeito quando dói no bolso, né? Como que quando sai para a BR, todo mundo é de cinto de segurança e tudo mais, velocidade controlada, porque sabe que pode encontrar a qualquer momento uma viatura da PRF fiscalizando o trânsito. Então, dentro da cidade também, eu defendo que a nossa cidade tenha que ter isso, né? Nós achamos importantíssimo esse investimento. O município de Pontes Lacerda precisa pensar urgentemente em uma forma de melhorar ainda mais o nosso trânsito. Semana passada, vi o Jackson Bassi, prefeito de Pontes Lacerda, anunciando 80 câmeras do projeto Vigia Mais Mato Grosso, sendo já instaladas em Pontes Lacerda. Mas o condutor precisa ter a sensação da fiscalização muito mais próxima ali. E isso acontece com pessoas. E nós esperamos realmente que haja um investimento nesse sentido.

0: né? A falta de respeito mesmo com o nosso trânsito. Vamos trazendo agora a movimentação direto de Brasília. Breno Zonta traz o giro de notícias.
1: Terça-feira, 8 de setembro de 2026. Este é o Giro de Notícias. Eu sou Breno Zonta e você acompanha os destaques do momento. A Organização para a Cooperação e Desenvolvimento Econômico, a OCDE, divulgou nesta terça os resultados de uma das provas mais importantes para avaliar a educação mundial. O Programa Internacional de Avaliação de Estudantes, conhecido como PISA, mostra o Brasil abaixo da média dos países do grupo nos quatro parâmetros: leitura, matemática, ciências e resolução de problemas com ferramentas computacionais. Depois de uma forte frente fria que derrubou as temperaturas em boa parte do Brasil no fim de semana e no feriado, esta terça deve marcar a evolução gradual das temperaturas, mas calma, não guarde o casaco. Entre quarta e quinta-feira está previsto um ciclone extratropical que deve aumentar a chance de frio severo nos estados do sul, sudeste e centro-oeste do país. Pelo menos 11 pessoas morreram e outras 6 ficaram feridas após uma avalanche atingir um grupo de alpinistas na região de Kabardia-Balkária, no Cáucaso do Norte, na Rússia. A informação foi divulgada pelos serviços de emergência locais. Após ter perguntado para Alexandre de Moraes se deveria estar fora do Brasil no dia 17 de novembro de 2025, Daniel Vorcaro adiantou seu voo para Dubai, que estava previsto para o dia seguinte, com uma escala em Milão, na Itália, agendada para o dia 20. A informação consta de documentos apresentados pela defesa do ex-dono do Banco Master no processo sobre o Banco de Brasília, o BRB, aos quais o portal de notícias UOL teve acesso. Em confronto direto contra o rebaixamento, o Vitória bateu o Grêmio na noite desta segunda por 1-0 e se afastou do Z4. Já o tricolor gaúcho está a 3 pontos do Vasco, que é o primeiro time na zona da degola. O Vasco, que hoje mesmo visita o Santa Fé da Colômbia pelo jogo de ida das quartas de final da Sul-Americana. A partida é 7 da noite. 9:30 tem clássico sul-americano com Boca Juniors e São Paulo em La Bombonera. Pelas quartas da Libertadores, o Fluminense recebe nesta terça o Platense da Argentina no Rio de Janeiro. O Giro de Notícias é uma produção da Agência Rádio Web. Texto e apresentação, Breno Zonta. Edição, Mário Melo.
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0: Às 7h33, ainda no Noticiário Nacional, esse é o mês decisivo das eleições. E a pesquisa Quest aponta Lula e Flávio mantendo estabilidade já no primeiro turno. Vamos a informações.
3: A Quest divulgou nesta segunda-feira mais uma pesquisa de intenção de votos para a presidência da República. Luiz Inácio Lula da Silva, do PT, tem 36% da preferência do eleitorado no primeiro turno. Flávio Bolsonaro, do PL, conta com 29%. Augusto Cury, do Avante, soma 8% do eleitorado. Renan Santos, do Missão, e Ronaldo Caiado, do PSD, empatam com 3% das intenções de voto. Romeu Zema, do Novo, tem 2%. A candidata Samara Martins, do UP, conta com 1% na pesquisa Quest. Estão com 0% na pesquisa Quest Edmilson Costa, do PCB, Rui Costa Pimenta, do PCO, veterinário Wilson Grassi, do Democrata, Clariana Barão, do DC, e Herstes Dias, do PSTU. 8% dos eleitores vão votar em branco, nulo ou em nenhum dos candidatos. O percentual de indecisos é 10%. 71% dos eleitores afirmam que a decisão de voto é definitiva, enquanto 29% admitem que podem mudar de voto até a data do primeiro turno, em 4 de outubro. 80% dos eleitores de Lula estão decididos pelo candidato do PT. 78% dos eleitores de Flávio Bolsonaro estão convictos no candidato do PL. A Quest entrevistou 2.004 pessoas de 16 anos ou mais em todo o país entre os dias 3 e 6 de setembro. A margem de erro é de 2 pontos percentuais para mais ou para menos, e o nível de confiança é de 95%. A pesquisa foi registrada no Tribunal Superior Eleitoral com o número BR-01720-2026. Agência Rádio Web de Brasília, Alan Barbosa.
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0: 7 horas 36 minutos.

0: minutos, 7h36, já tem o Alan Barbosa aí, não trouxe, né, detalhes do segundo turno, mas nós vamos puxar também da pesquisa Quest daqui a pouquinho. Vou fazer um intervalo e na volta eu trago mais detalhes aí das pesquisas que estão sendo divulgadas no âmbito nacional.
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2: 7h36.

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3: 7:38.

0: 7h39, 7h39, tenho aqui das eleições 2026 agora números que mostram, vamos dizer assim, divergência entre as pesquisas eleitorais. Olha só, o senador Flávio Bolsonaro do PL já aparece à frente do presidente Luiz Inácio Lula da Silva em um eventual segundo turno das eleições presidenciais de 2026. Segundo a pesquisa do Instituto Veritá, divulgada no domingo, o levantamento mostra Flávio com 48,5% das intenções de voto contra 43,1% de Lula, uma diferença de 5,4 pontos percentuais. É a pesquisa, então, do Instituto Veritá que estamos acompanhando aqui. No cenário, 4,9% dos entrevistados afirmaram que votariam em branco ou em nulo, enquanto 3,6% não souberam ou não responderam. Considerando apenas os votos válidos, Flávio Bolsonaro chega a 53% contra 47% de Lula. A pesquisa também simulou disputas de Lula contra outros nomes que estão no cenário eleitoral. E nesses casos, o atual presidente aparece numericamente à frente dos adversários. Contra o escritor Augusto Cury, do Avante, Lula registra 35,6%, enquanto o candidato aparece com 27%. Nesse cenário, brancos e nulos somam 11,3% e 26,1% não souberam ou não responderam. Em uma eventual disputa também contra Pablo Marçal, do PRTB, Lula tem 38,4% ante 28,6% do empresário. Já contra Renan Santos, do Missão, o petista aparece com 37,8%, enquanto o líder do MBL, registra 19,3%. O levantamento também testou um segundo turno entre Lula e Ronaldo Caiado, do PSD. O presidente aparece com 36,8% contra 24,9% do ex-governador de Goiás, Ronaldo Caiado. A pesquisa Veritá ouviu 3.804 eleitores em todo o país entre os dias 1 e 4 de setembro. A margem de erro é de 2 pontos percentuais para mais ou para menos, com intervalo de confiança de 95%. O levantamento foi realizado com recursos próprios do Instituto e está registrado no Tribunal Superior Eleitoral, TSE, sob o protocolo 09426 de 2026. É só entrar lá no TRE e conferir, então, a pesquisa que se encontra registrada. Portanto, todo um trabalho que foi divulgado pela Folha do Estado, mostrando Flávio, que já tem 48%, e Lula 43%. Vamos trazendo mais informações. Noticiário Nacional: brasileiros perdem 62 bilhões com apostas esportivas. Isso no ano passado. Aline Costa.
1: As apostas esportivas online retiraram no ano passado bilhões de reais do orçamento das famílias brasileiras. Um estudo do Comitê Nacional de Secretários de Fazenda dos Estados e do Distrito Federal, o Concefaz, em parceria com o Centro Internacional Celso Furtado, aponta uma saída líquida de 62 bilhões e 500 milhões de reais em 2025. O valor representa a diferença entre o dinheiro colocado pelos apostadores nas plataformas e o que voltou para eles em forma de prêmios. O impacto do endividamento provocado pelas apostas foi discutido na última sexta-feira, dia 4 de setembro, durante o último dia do Congresso Nacional do Ministério Público do Consumidor em Salvador. A preocupação também aparece nos atendimentos realizados pelo Núcleo de Atendimento ao Superendividamento Dado, NAS, do Ministério Público do Espírito Santo. A coordenadora do núcleo, a promotora de justiça Sandalen Gruber, relatou casos de consumidores que contraíram sucessivos empréstimos por causa do vício em apostas.
2: Eu não aguento mais esse vício. Eu perdi tudo, tudo. Me cadastrei para tentar vencer o vício, mas tive a recaída. A gente não está falando de uma dívida ou de várias dívidas. A gente está falando de questões que exorbitam questão patrimonial. Totalmente de questões relativas à saúde e à vida, à dignidade daquele consumidor. o consumidor, quanto mais vulnerável, mais ele é atingido pelas bets. Uma coisa é um consumidor que ganhe 10 mil reais, perder 500 reais. Outra coisa é um consumidor que ganha um salário mínimo. Esse impacto do que ele vai apostar é muito maior.
1: Durante o painel, também foram discutidos os impactos das apostas sobre as famílias e os riscos da publicidade dirigida ao público. O advogado Milton Jordão, membro da Comissão Especial de Direito Desportivo do Conselho Federal da Ordem dos Advogados do Brasil, contextualizou a evolução da regulamentação das apostas esportivas no país e apresentou dados que mostram a dimensão do mercado.
3: O regulamentar não é proibir, a gente precisa ter um controle, uma fiscalização, com os mais diversos órgãos conversando entre si. Não é uma resolução que a lei vai resolver, não é uma resolução que o Ministério Público sozinho tem capa de super-herói suficiente para isso. É preciso ter um diálogo e ter uma coordenação dessas ações. E esse é um fenômeno que Ministério Público, Judiciário, Polícia Civil Federal e outros agentes como a FEBRABAN estão começando a entender. Nosso mercado aqui, 25,2 milhões de CPFs foram utilizados em 2025 para apostas. Eu estou falando de quase 13% da população do Brasil.
1: A discussão reforçou que o endividamento causado pelas bets não é apenas uma questão financeira. O vício pode comprometer a renda, afetar familiares e atingir a saúde e a dignidade dos consumidores. Agência Rádio Web, produção e reportagem, Aline Costa.
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0: 7:45, 7:45, gente, e tem sido, perdão pela palavra aqui, gente, essa questão dos jogos, e depois as pessoas podem comentar aqui no WhatsApp da Conte comigo, tá? Mas essa questão das apostas tem sido uma verdadeira, perdão de novo pela palavra, uma desgraça na vida de muitas famílias. O levantamento recente, até divulgamos aqui, grande parte das famílias que até recebem benefício social do governo federal estão endividadas devido a utilizar esses mesmos recursos para apostas. Tem famílias, filhos, que pegam da aposentadoria dos pais para ir jogar. Então é um verdadeiro terror que está acontecendo. E às vistas do governo, né, gente? Às vistas das leis. Por que que facilitam tanto? Por que que abrem tanto espaço? Por que que não tem uma fiscalização maior? Então, assim, o próprio governo paga a conta da sua irresponsabilidade, da sua inércia, né? Porque criou realmente essa questão das bets aí, e do modo geral das... Gente, por que que se combate tanto um crime? Por exemplo, mais de 1.000 operações no garimpo Sararé. Mas será que tem 1.000 operações combatendo as fraudes através dessas apostas ilegais que tomam, né, da mão do brasileiro um dinheiro que poderia estar sendo acontecendo nas casas das pessoas, investimentos? E infelizmente o governo é inerte para isso. Não consegue combater porque fatura, porque recebe impostos, né? E isso... Só que quem está pagando a conta é o brasileiro. Agora, infelizmente a gente ainda não ouviu uma proposta de um candidato sério falando sobre o combate a essa irresponsabilidade que está acontecendo no nosso país. É outra droga, é outro tipo de droga que está arrebentando com as famílias no nosso país. Eu falo porque eu conheço de perto quem vive esse drama dentro de casa. 7:48, você está na Conte. A SEMA abre concurso para o cadastro reserva com cargos de nível superior. Jean Kennedy.
5: A Secretaria de Estado de Meio Ambiente de Mato Grosso, a SEMA, publicou na data de ontem o edital de concurso público para a formação de cadastro de reserva em cargos de nível superior. A seleção será organizada pela Fundação Sesgran Rio e terá provas objetivas e discursivas previstas para 13 de dezembro. O concurso público contempla as carreiras de analista de meio ambiente e analista de desenvolvimento econômico e social, com jornada de 40 horas semanais. As inscrições serão abertas em 17 de setembro e seguem até 14 de outubro. A primeira etapa será composta por provas objetivas. A segunda etapa, por prova discursiva, ambas de caráter eliminatório e classificatório. Será selecionado para a segunda etapa o candidato que obtiver o aproveitamento superior a 60% no total de pontos da prova objetiva e não obter nota zero em qualquer das disciplinas. As vagas de analista de meio ambiente são para arquitetura, biologia, engenharia agronômica, agronomia, engenharia ambiental, engenharia sanitária, engenharia sanitária e ambiental, engenharia ambiental e sanitária, engenharia civil, engenharia de minas, engenharia elétrica, entre outras. As vagas de analista de desenvolvimento econômico e social são para administração, analista em tecnologia da informação, ciências contábeis, comunicação social, publicidade e propaganda, direito e economia, psicologia, serviço social e sociologia. As vagas são para Cuiabá e diretorias de unidades descentralizadas da SEMA em Alta Floresta, Barra do Garças, Cáceres, Confresa, Guarantã do Norte, Juína, Rondonópolis, Sinop e Tangará da Serra.
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0: 7h50 na Conte. Um rápido intervalo, na sequência, mais informações para você.
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2: 7h50.

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2: 7h52.

0: 7:53, 7:53 na Conte. Trago aqui que um caminhão carregado com papelão tombou na 174 próximo às três pistas. Vamos às informações.
1: Mais um acidente envolvendo uma carreta foi registrado no último domingo na BR-174, no trecho conhecido como Três Pistas, entre Pontes e Lacerda e o distrito de Adrianópolis. Dessa vez, uma carreta carregada com papelões que seguia em direção a Pontes e Lacerda acabou tombando às margens da rodovia. O condutor permaneceu no local após o acidente e, segundo as informações apuradas, ele não sofreu ferimentos. A Polícia Rodoviária Federal esteve no local para realizar a sinalização e acompanhar a ocorrência. O novo tombamento aconteceu praticamente no mesmo local onde, na última terça-feira, outra carreta saiu da pista, tombou e pegou fogo. Naquela ocorrência, o veículo ficou completamente destruído pelas chamas e o trabalho de combate ao incêndio mobilizou o corpo de bombeiros e caminhões-pipa. Segundo informações levantadas no local, o trecho já acumula diversos acidentes semelhantes. Mais de 6 tombamentos de carretas já foram registrados naquela região, o que chama a atenção de motoristas que utilizam a rodovia com frequência. As causas específicas desse novo acidente ainda deverão ser apuradas pela Polícia Rodoviária Federal.
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0: São 7:55, 7:55, você está na Conte de Pontes Lacerda, trazendo o principal da informação nesta manhã. Quero aqui cumprimentar todo o pessoal que acompanha a Conte em Vila Bela da Santíssima Trindade, todos em Vale de São Domingos, acompanhando a nossa programação Conte FM. Uma briga de casal no bairro Florais virou caso de polícia após ameaças. Vamos às informações.
1: Um casal foi encaminhado à delegacia após uma discussão registrada na madrugada de domingo no bairro Florais, em Pontes e Lacerda. A ocorrência aconteceu por volta de 00:50 na rua Jorge Vieira. Segundo a Polícia Militar, a mulher de 37 anos relatou que estava ingerindo bebida alcoólica com um companheiro de 36 anos quando ele teria passado a ameaçá-la e apresentar comportamento agressivo. Ainda conforme o boletim de ocorrência, durante a discussão, o homem teria utilizado uma cadeira para quebrar a mesa de vidro. Quando os policiais chegaram ao local, perceberam que ele apresentava um corte no polegar da mão direita e outro ferimento na região esquerda do pescoço. Questionado sobre os ferimentos, o homem afirmou aos policiais que a companheira teria avançado contra ele com uma faca e provocado as lesões. Diante das versões apresentadas pelos dois envolvidos, ambos foram encaminhados à delegacia para esclarecimentos e adoção das providências cabíveis. Segundo a publicação, nenhum deles precisou ser algemado durante a condução. A Polícia Militar registrou o caso inicialmente pelos crimes de ameaça e injúria real. As circunstâncias da discussão e a responsabilidade de cada envolvido deverão ser apuradas pela Polícia Civil.

0: Às 7 horas mais 57 minutos na Conte, vou ficando por aqui com o Giro Conte de hoje. A você um excelente dia, excelente semana a todos vocês que estão acompanhando a nossa Conte. Daqui a pouquinho tem o Jean Kennedy no Bom Dia Conte. Vem aí a palavra de fé com o pastor Ricardo e a gente segue com a programação. Hoje, na parte da manhã, ainda retornaremos com mais notícias para você. Bom dia.
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3: Sou o pastor Ricardo Stable e este é o quadro Palavra de Fé. O livro de Eclesiastes nos diz que há tempo para tudo, que tudo é belo ao seu tempo. O trabalho é belo, mas se trabalharmos quando é hora de descansar, o trabalho deixa de ser belo. Ele pode gerar um estresse que tem a capacidade de destruir a nossa saúde. Descansar é belo, mas se descansamos quando deveríamos estar trabalhando, o descanso passa a ser uma falta de disciplina que pode nos destruir. Uma boa vida se resume no equilíbrio. Temos de saber quando começar e quando parar. O Salmo 62, versículo 8, nos diz que podemos confiar em Deus em todo o tempo, porque Ele é o nosso refúgio. Um refúgio é um lugar seguro, onde podemos descansar da atividade e da preocupação. Portanto, reserve tempo para parar e permitir que Deus seja de fato o seu refúgio. Permita-me orar. Deus, que haja de fato em nossos corações o entendimento de que tudo tem o seu tempo determinado pelo Senhor e que há tempo para todo o propósito debaixo do céu. E assim, de fato, descansarmos no Senhor, nosso refúgio em todo o tempo. Oramos em nome de Jesus.
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1: 8 horas.
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1: 8:05

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3: Bom dia, bom dia, bom dia! Bom dia para você em Pontes Lacerda, bom dia para você em toda a nossa região acompanhando a programação com a gente a partir de agora. Tô chegando por aqui novamente, vou fazer companhia para você até o meio-dia com muita música bacana. Nessa manhã maravilhosa, hoje terça-feira, é 8 de setembro de 2026. Você acompanhando a programação com a gente, obrigado pelo carinho da sua audiência. Já tivemos informações com o nosso Giro Coach. E a partir de agora, música boa, entretenimento e mais informações do decorrer da manhã aqui na sua Conte FM 95,9, tá bom? A partir de agora já está valendo a sua participação pelo nosso WhatsApp 65999290959. Anotou aí? 65999290959. WhatsApp da Rádio Conte, para você falar exclusivamente com a gente aqui na programação, tá bom? Para você que tá no seu local de trabalho, curtindo a programação com a gente, bom dia para você, bom trabalho. Para você que tá passando pela região de Pontes Lacerda, já sintonizou a nossa Conte FM. Obrigado, obrigado pelo carinho da audiência. Para você que nos dá carona em seu carro, tá nas ruas da cidade, dando uma carona pra gente, bom dia pra você, obrigado pelo carinho da sua audiência. Como é que foi o final de semana prolongado, feriado prolongado? Foi tudo bem com você? Tudo tranquilo? Maravilha, hein? Já estamos aqui prontos pro início de uma semana, né? Aí agora é que vai começar. O pessoal ontem tava só curtindo o feriadão, todo mundo de boa, tranquilo. E agora começa as correrias, o rala novamente. Todo mundo trabalhando. Pra você que tá em casa, trabalha em casa, tá curtindo a programação com a gente, obrigado pelo carinho da sua audiência, bom dia pra você. Pode aumentar o volume do seu rádio, porque é o nosso programa Bom Dia, tá só começando. 8 e 8, bom dia pra você. Primeiro de hoje, é por conta de Manu Batidão,

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3: 8:14.

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15: 8:19. Conte com a gente onde você estiver. 8 horas, 19 minutos. Bom dia para você. Bom dia para os amigos mandando mensagem para a gente pelo nosso WhatsApp. 65999290959. Alô, Fabiola. Tá curtindo a programação com a gente? Curtindo a programação. Tá aqui, ó, tranquilo, pronto para trabalhar. Bora, bora. Valeu, Fabiola. Bom dia para você. Obrigado pela companhia. Por aqui já chegou nossa grande amiga Célia de Oliveira, participando também da nossa programação. Já mandou mensagem aqui no nosso WhatsApp. Quero aproveitar e mandar aquele forte abraço também à nossa grande amiga Lorete, acompanhando a programação com a gente. Obrigado, obrigado pela companhia. Alô, Eli de Oliveira, também sempre curtindo a nossa programação. Obrigado pelo carinho. Seja bem-vindo aqui à nossa programação Conte FM. Quem está acompanhando a programação mandou mensagem aqui já, participando da programação com a gente, o meu grande amigo Edwin Calissaia. Edwin Calissaia está curtindo a nossa programação através do aplicativo Rádio Conte, está lá em São Inácio, acompanhando a programação através do aplicativo Conte FM. Valeu, Edwin, bom dia para você. Obrigado pela companhia, pelo carinho da audiência, juntamente com a esposa. Obrigado pela companhia de vocês aí, tá bom? Tamo longe, tamo longe. 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Só você ir lá baixar o nosso aplicativo Rádio Conte. Procura lá na sua loja de aplicativos. Procura lá Rádio Conte. Baixou, vai lá, procura Rádio Conte Pontes e Lacerda. Pronto, você vai estar conectado e vai ficar por dentro do melhor da música, informações e entretenimento através da sua Conte FM, tá bom? Estamos aguardando você lá também. 8h21, mandando aquele forte abraço, nossa grande amiga Angra. Curtindo a programação com a gente, a Angra sempre curte a gente pelo aplicativo Rádio Conte lá em Nova Lacerda, né, Angra? Bom dia pra você, obrigado pela companhia, seja bem-vindo à nossa programação Conte FM. Chega música boa na programação. Começar o dia bem? Vamos de Maria Marçal, deixa. Música bacana chegando pra você, 8h21.

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2: Confira comigo, 8h37.
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2: Conte FM, a mais ouvida de Pontes Lacerda em toda a região. Vamos lá, dando sequência. 8 horas 37 minutos. Galerinha de rádio ligada, curtindo a programação com a gente. Quero mandar um toque de bom dia aqui. Seu Efigênio. Dona Ditinha acompanhando a programação com a gente, pessoal, lá no bairro Jardim Morada da Serra. Obrigado pela companhia. Obrigado pelo carinho da audiência. Opa, o Juninho tá curtindo a programação com a TFE, mandou um vídeo aqui, né? Acompanhando a programação com a gente. Alô, Juninho, bom dia. Obrigado pela carona, pela companhia, curtindo a programação com a gente. Bem-vindo à nossa Conte FM. Manda aquele forte abraço, galera, curtindo também a programação com a gente ali no Altos da Glória. Dona Marlene tá por lá curtindo a programação, também tá o Zoião, o Sebastião tá por lá acompanhando a programação com a gente. Obrigado pelo carinho de vocês aí. Manda aquele forte abraço ali, o Alex também curtindo a programação com a gente, pessoal do Altos da Glória. Lá também tá a Elizabeth, né? Acompanhando a programação com a gente. Obrigado pelo carinho de vocês aí, tá bom? Alô, Lene, também o Sanabria curtindo a programação com a gente. Ali ao lado do estacionamento do Favorito. Pessoal sempre curtindo a programação com a gente por lá. Obrigado pelo carinho da audiência de vocês aí, tá bom? 8h38, vou trazer música boa na programação com a gente. Você que está afim de participar comigo, vai mandando a sua mensagem no nosso WhatsApp. 65999290959. Participe da nossa programação, porque nós estamos aqui sempre prontos para te atender. Alô!

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3: Confira comigo, são 8 horas e 45 minutos.

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6: Confira comigo, são 8 horas mais 51 minutos na Conte. 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Bom dia para você de rádio ligado, curtindo a programação com a gente. Quem tá por aqui, acompanhando a nossa programação, dando bom dia pra gente no nosso WhatsApp, minha grande amiga Poliana Almeida. Tá curtindo a programação com a gente. Valeu, Poliana, bom dia para você, obrigado pela companhia, toda a família curtindo a programação com a gente, tá bom? Mandando também aquele forte abraço. Galera curtindo a programação da nossa Conte FM, pessoal lá na Vila Guaporé, né? Lá na Vila Guaporé está nosso grande amigo Hélio de Oliveira. Manda aquele forte abraço, minha amiga Maria. Dona Hilda também acompanhando a programação com a gente. Obrigado pelo carinho de vocês aí. Dona Hilda, nesse horário, tá trabalhando, né? Tá lá no setor de agendamento da saúde, acompanhando a programação com a gente. Obrigado pelo carinho da audiência. Quem mais está acompanhando a programação com a gente lá na Vila Guaporé? Por lá também está a Dona Esperidiana, né? Dona Vilma. Por lá também acompanhando a programação com a gente. Obrigado pela companhia. Alô, meu amigo Scooby, também a Vanessa, acompanhando a programação com a gente. Obrigado pelo carinho de vocês aí. Anglia Ramires, tá lá no Residencial Vera, curtindo a programação com a gente. Alô, Anglia, bom dia pra você, tudo bem? Tudo tranquilo? Bem-vinda à nossa programação Conte FM. Obrigado pelo carinho da sua audiência, tá bom? São 8 horas mais 53 minutos. Vou trazer música boa pra você curtir na programação com a gente. Tem remix bacana. Tem a Loki na programação, Bruno Martini na mais ouvida.

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2: 8h58.
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2: Confira comigo na programação Conte 94.
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2: Conte FM 95,9. Bom dia, pra você. Acompanhando a programação com a gente. Quem tá curtindo a programação aqui? Nossa grande amiga Tânia. Tânia tá curtindo a programação com a gente. Obrigado pelo carinho da audiência. Tânia Benedito Valejo, curtindo a programação com a gente. Obrigado pelo carinho da audiência. Ah, ela falou aqui, eu fui sorteado no sábado, não fui pegar. Vem aqui, passa aqui. Pra ganhar um café agro. Pode passar aqui na rádio pra poder tá pegando, tá bom, Tânia? Tá anotadinha aqui, Tânia Benites. Ganhou um café agro. Pode passar aqui na rádio pra poder estar retirando, tá bom? Estamos aqui com o expediente, beleza? Forte abraço, os amigos curtindo a programação com a gente ali no Córrego da Onça. Nosso grande amigo Johnny, todo o pessoal lá no bar do Johnny, acompanhando a programação com a gente. Bom dia pra vocês aí, obrigado pelo carinho da audiência. Manda aquele forte abraço também lá no Córrego da Onça, tá o nosso grande amigo Messias Jackson. Tá por lá acompanhando a programação com a gente. Valeu, Messias, você e toda a família. Obrigado pelo carinho da audiência, acompanhando a programação da Conte FM, tá bom? 9:06, quem canta pra gente agora? Vou trazer aqui o pedido da Tânia, pediu o Eduardo Costa na programação, vou trazer Amores Imortais na programação 9:06.

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1: Vamos lá trazendo mais músicas na programação Conte FM, 9 horas 13 minutos. Quem canta pra gente, Vini? Onde você vai?

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2: Confira comigo, são 9 horas 16 minutos na Conte.

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13: Confira comigo, 9 horas 21 minutos. Conte FM 95,9, vamos lá, dando sequência na programação, são 9 horas mais 22 minutos. Bom dia para você de rádio ligado, curtindo a programação com a gente em todos os cantos da cidade. Obrigado mesmo pela sua companhia. Pessoal curtindo a programação com a gente. Através também do nosso aplicativo, né? Pessoal, por estar sempre de rádio ligado, curtindo a programação com a gente. Obrigado, obrigado pelo carinho da sua audiência, tá bom? Deixa eu ver por aqui quem tá curtindo a programação da nossa Conte. Clenismar Ferreira de Arruda tá curtindo a programação com a gente. Valeu, Clenismar. Bom dia para você. Obrigado pelo carinho da audiência. Tá acompanhando a programação com a gente. A dona Quitéria também tá de rádio ligada aqui curtindo a programação. Fala comigo. Bom dia, dona Quitéria.
14: Bom dia. Eu sou a Quitéria Bernadette Santos.
13: Tudo bem?
14: Se tiver sorteio por Cidasa, coloco meu nome, aqui, Quitéria Bernardinho Santos e Luzia Santos Silveira.
13: Beleza.
14: E se tiver mais sorteio do sorteio, pode colocar também.
13: Fechou.
14: Vê se dá pra você tocar, se já não tocou ainda aquela música, Toda Mulher Tem Que Morre de Amor.
13: Toda Mulher.
14: Morre por amor.
13: Ed Brito e Samuel que canta ela. Cadê? É a nossa música obrigatória. Toda Mulher, Ed Brito e Samuel. Cadê? Achei. Vamos trazer ela, vamos tocar ela já na programação Conte FM 923. Bom dia!

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0: Conte FM 95,9, 9 horas 41 minutos para você acompanhando a programação da nossa Conte FM. Obrigado pela sua companhia, pelo carinho da sua audiência, tá bom? Tá feliz de participar com a gente? 659-9929-0959 é o nosso WhatsApp. Gente, vamos falar de saúde bucal, vamos falar de Odonto Alves. 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
0: Muito bem, valeu, doutor. Obrigado pela presença. Vamos aguardar o senhor na próxima semana.
1: Se Deus quiser, estaremos aí com mais informação para os ouvintes da Rádio Conte.
0: Muito bem, 9 horas e 47 minutos. Chega a música na programação Conte FM.

0: Sucesso bacana na programação, Natanzinho Lima na sua mais ouvida. Bom dia, bom dia.
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0: Confira comigo, são 9 horas mais 50 minutos na Conte.
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0: Tudo bem, 9 horas mais 51 minutos. 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Bom dia, bom dia!
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0: Confira comigo, são 9h54. Vamos lá, dando sequência.
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0: 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Quem tá curtindo a programação com a gente, mandar aquele forte abraço, minha amiga Lene. Bom dia, bom dia. Obrigado pelo carinho da audiência, tá curtindo a programação com a gente. Um abraço do nosso grande amigo Sanabria, também acompanhando a nossa programação. Sejam bem-vindos à nossa 95,9. Deixa eu ver por aqui. Vem chegando música aqui na programação. Quero aproveitar de mandar aquele forte abraço. Pessoal curtindo a programação com a gente lá no Parque São Cristóvão. Lá por lá, nosso grande amigo Pretinho, também a Marileide acompanhando a programação com a gente. Obrigado pela companhia. Quem mais tá por lá? Alô, Psica, alô, Rosana. Acompanhando a programação com a gente. Obrigado pelo carinho da audiência de vocês aí, tá bom? Só 9h55, canta pra gente. Rui Leandro, na programação Fofoca Luano.

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1: Confira comigo, são 10 horas mais 1 minuto na Conte.
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2: Confira comigo, 10 horas 7 minutos na Conte.
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2: 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Conte com a gente onde você estiver. Mandando sequência por aqui na programação, trazendo pra você mais músicas aqui na sua 95,9, tá bom? Pra querer participar comigo, é só você mandar sua mensagem pro nosso WhatsApp, 65999290959, tá bom? Anotou? 99929-0959 é o novo WhatsApp da Conte. Pra você poder pedir sua música, participar das nossas promoções, pode ficar super à vontade, tá bom? Pra você conhecer aqui na programação, já vou trazendo Paulo e Natan cantando na programação. Cio Mentalmente é o nome da música que chega pra você na Conte FM.

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4: Confira comigo, 10 horas, 13 minutos na Conte.

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0: Tudo bem, muito bem. São 10 horas 20 minutos, 10 e 20 para você acompanhando a programação da nossa Conte FM. 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
0: 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Valeu, valeu. 10h24, bom dia!

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5: Vamos lá, trazendo mais música na programação. Mestrinho JP e João Gomes, Flor de Flamboyant na programação Conte FM. 10h26, bom dia.

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4: Confira comigo 10 horas 37 minutos na Conte.
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4: Onde você estiver, tá curtindo a programação com a gente. Bom dia, bom dia.
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4: Conte com a gente onde você estiver. Mandando aquele forte abraço pra galera curtindo a programação com a gente através do nosso aplicativo Rádio Conte, né? Por lá, pessoal, sempre participando da programação com a gente. Obrigado pelo carinho da sua audiência. Em qualquer canto do mundo que você estiver acompanhando a nossa programação pelo aplicativo Rádio Conte, obrigado pelo carinho da sua audiência, tá bom? Manda aquele forte abraço também pro pessoal dos municípios vizinhos, né? Toda a região onde chega o sinal da nossa Rádio Conte, pessoal. Curtindo a programação com a gente em Vila Bela da Santíssima Trindade. Forte abraço aos amigos também acompanhando a programação com a gente ali em Conquista do Oeste, Nova Lacerda. É, pessoal de Vale de São Domingos, Figueirópolis, Jauru, curtindo a programação com a gente. Bom dia pra vocês aí, obrigado pela companhia. Galerinha lá em Adrianópolis, alô Aristácio, meu amigo Tássio, toda a família lá, curtindo a programação com a gente em Adrianópolis, obrigado pelo carinho de todos vocês. Pessoal do Mirassolzinho também curtindo a programação com a gente, obrigado pela companhia, tá bom?

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1: Confira comigo, 10h47 na Conte.
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1: Confira comigo, 10h52. Ponte FM é mais ouvida. Vamos lá, dando sequência aqui na programação. 10 horas mais 52 minutos para você em todos os cantos da cidade, curtindo a programação com a gente. Obrigado pela sua companhia. 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
12: 11:25.
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Onde você estiver acompanhando a nossa programação, obrigado pelo carinho da sua audiência, obrigado pela sua companhia. Vamos dando sequência então aqui na segunda parte do nosso programa. Bom Dia Conde, com muita música boa pra você. Dá tempo da gente curtir ainda as canções boas na programação da sua 95,9, tudo bem? Eu vou trazer aqui quem canta pra gente, Simone Mendes. Direitos iguais na programação Conde.

0: Gustavo Mioto, senhoras e senhores.
1: Murilo Ruf, senhoras e senhores. Uma salva de palmas, Murilo Ruf, São Paulo.
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5: Confira comigo, são 11:38 na Conte.

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0: Muito bem, 11 horas 42 minutos. 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
0: Confira comigo, são 11h43 na Conte. 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Vamos! Os Bom de Biseiro, vem me dengar.

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6: Confira comigo, são 11h49 na Conte.

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22: 11:56.
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22: Conti FM 95,9, para você curtir na programação. Obrigado pelo carinho da sua audiência, obrigado pela sua companhia, pessoal em todos os cantos da cidade curtindo a programação com a gente. Obrigado mesmo pelo carinho, tá bom? E é o seguinte, pessoal, por aqui eu fico na banda, deixando um forte abraço a todos vocês, agradecendo sempre o carinho da sua audiência, agradecendo sua companhia. Eu retorno amanhã, a partir das 8 horas da manhã, com o programa Bom Dia Conte. Às 5 da manhã eu vou estar por aqui também, com o nosso programa Som do Campo, trazendo para você sempre música boa na programação da sua 95,9, tá bom? Então, você, um forte abraço, uma boa tarde. A gente volta a se falar amanhã na programação Conte FM. Tchau, tchau!
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3: Meio-dia e 1.

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14: 12:08.

sua, né? Fica super à vontade, o nosso Toca aí tá no ar, você sabe disso, nesse 8 de setembro de 2026. Como é que tá aí nesse pós-feriado? Ai, gente, que delícia ontem, né? Feriadão, a gente feliz da vida, em casa, com a família, sendo livremente livre, como a gente gosta e adora. Vamos junto deixar cada minuto ainda mais especial, porque a gente tem a sua companhia aqui pra deixar cada instante ainda mais incrível, não é? Eu sou Cleide Coelho, chego agora com muita música boa, com a só que a gente adora, pra poder ficar cada vez mais perto de você. Vai mandando sua mensagem, vai deixando aqui o seu sua contribuição no nosso Instagram, @radioconte, @cleidecoelho.voz, @radioconte, mais o nome da cidade onde é que você tá ouvindo a gente, pra poder ficar cada vez mais perto de você. Pode aumentar o volume, porque a direção geral do Dr. Rodrigo Barbosa, conectando comigo e com você, a maior rede de rádios do estado de Mato Grosso. Bora aqui, vem!

0: carinho.
1: 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Gente, o que, que aconteceu ontem? Que a galera tava toda postando negócio de anos 80. Eu nem tinha nascido nos anos 80, cara. Daqui a pouquinho eu vou comentar com você, porque foi uma febre que aconteceu aí nesse último final de semana no Instagram. Já já vou te contar, peraí.
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3: Meio-dia e 36.
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8: Meio-dia e 42.

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21: 12:48.

com o nosso Toca Aí. Olha, vocês sabem que o Neymar vai ser pai de mais uma menina, né? Pois é. Parece que é aquele ditado que quando você apronta demais as suas filhas em todas as meninas, né? Os filhos em todas as meninas, parece que é real, porque é o que tá acontecendo com o Neymar. Neymar descobriu na época da Copa do Mundo, inclusive, ele e a esposa, que seriam pais, né, de mais uma menina. E aí, a grande dúvida era assim, qual seria o nome, né, pra essa bebê? E vem um nome aí, ó. O nome da terceira filha dele com a Bruna Biancardi foi revelado. Neymar, inclusive, compartilhou nas redes sociais uma cartinha muito fofa que recebeu da família depois de se machucar da partida, né, contra o Palmeiras e tal. E aí no bilhete vinha, Bruna escreveu uma mensagem de carinho e assinou o nome das filhas, Mavi, Mel e Mariá. Mariá é o nome da bebê. E aí o Neymar compartilhou nos stories e muita gente falando, desejando as melhoras pra ele e desejando também felicidade pra família. Achei bonito, gente. Não gosto do Neymar, não, mas achei bem bonitinho. Fala de música.

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1: Meio-dia e 55.
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Bora, bora, meu povo! 13 horas e 2 minutos, terçou aqui na Conte. Ontem, segunda-feira, e feriadão, 7 de setembro, hoje tem uma galera aí sentindo na pele, no couro, no fígado, na alma, que ontem era segunda, né? Mas era não, gente. Era segunda? Era, né? Mas tinha uma galera aí achando que era domingo ontem, né? Não era não, era feriado. Hoje, terçou, 8 de setembro de 2026. Hoje, Dia Internacional da Alfabetização, Dia da Dedicação. Parabéns aí para todos os alfabetizadores do Brasil inteiro, de Pontes e Lacerda, de Mato Grosso, toda a galera que escuta a gente que está na sintonia aí da Rádio Conte 95,9. Aqui quem vos fala até às 15 horas é Leile Vilela, trazendo as emoções do rádio, trazendo a movimentação da semana para você. Bora, bora, já sintonize aí 95,9, aqui é Rádio Conte, WhatsApp liberadaço a partir de agora, 999-290959, pra você ouvir aí Leile Vilela, ouvir a Conte, ouvir a bagunça, ouvir as promoções aí do comércio local de Pontes de Lacerda, que Pontes de Lacerda tá recheado de novidades, recheado o comércio aí de promoções e de ofertas, porque aqui na Conte passa as melhores.

você tá curtindo aí, ó, iniciando, toca aí, agora, 13 horas e 4 minutos, Stevie Wonder, High Love, aqui na Conte.

Bora começar, né, gente? Então, Steve Wonder, Hi Love. Onde está esse grande amor que eu continuo sonhando? Esse aí é o refrão poderoso dessa música aí. E Steve Wonder e Whitney Houston gravou esse sucesso aí, Hide Your Love, aqui pra você na sintonia da Conte. Porque aqui na Conte passa somente as melhores.

Bora, bora então, né, gente? 13h05 aqui na Conte. Top, top, top. Começando aqui com Steve Wonder. 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Deve haver um grande amor aí dentro de você. 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Sem isso, a vida é uma perda de tempo. 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Nós não somos todo mundo. Boa tarde pra você, 13 horas e 6 minutos, começando aqui o Toca Aí pra você. Já pega a sua música aí, nosso WhatsApp 999-29-0959. É o WhatsApp Conte pra você pedir sua música, fazer aquela fofoca, falar onde você tá. E falar com a gente aí o tempo inteiro. Boa tarde pra você. Bora, bora. Começou.

Galera já tá aqui no zap, gente, pedindo aqui R-Som, pedindo muita coisa aqui, hein? Nessa senhora, arrasta a chinela, tem uma galera aqui que hoje tá forrozeiro, né? Então já bora começar aqui com Hugo Henrique, Blackout pra você aqui na Conte, e já já vem Vucu Vucu na novinha. Bora, já já a gente volta. 13 e 8.

0: gente, acelera aí, hein, chegando pra vocês a partir de agora, pra galera lá da Magalhães Engenharia Elétrica, a galera tá na zona rural trabalhando aí, e já pediu aqui, Lele do céu, nós quer Batman, cê tá doido, menino, cês larga de ser enxerido, uma hora dessa.
1: Diretamente de Gostosi!
0: R-Sol, lavadão top, chegando pra você aqui, 13 e 14. Diretamente.

0: Bora, bora, né, gente? Bora, bora. Já, já a gente volta. Continue aí na Conte.
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0: 13h20 aqui na Conte. 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
0: 13h25. Aqui é Rádio Conte, chegando pra você, Lucas e Igor. Flash.

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2: Bora, bora. 13h28 aqui na Conte. Chegando pra você, tic-tac, Rossi Soares e DJ Nendy Coaraci. Menino do céu, você tá doido? Hora dessa?

0: início de semana, né? Início de semana, sim, porque ontem era feriado e hoje iniciando aí a semana com o pé direito. 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Super abraço aí. Ótima tarde pra vocês. 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
0: 13h45 aqui na Conte.

0: Boa tarde pra você que está sintonizadaço aqui na Conte 95,9. Abraço aqui pro meu amigo Goiano, que tá lá no WhatsApp, né, Goiano? Fala comigo aí, Goiano, qual é a pedida de hoje? Qual é a confusão de hoje?
1: Boa tarde, Lelê.
0: Boa tarde.
1: Apareceu a Margarida.
0: Olê, olê, olá.
1: Olê, olha pra nós aí, manda luxúria.
0: Nessa.
1: Boa tarde.
0: Boa tarde.
1: Aparece nosso amigo Netinho aqui e os Elequias.
0: Então tá bom, já vai chegar aqui. Você tá curtindo aos fundos aí, ó? Kevin Lyon, Sonífera Ilha. Lembra aí pra galera que é assim, ó, da faixa etária de Leile Vilela, 18 anos? Fabiola Jara, direto lá do ateliê Luluzinha. Beijo pra você, Fabiola. Abraço. A Ana Ribeiro já passou por aqui. Nega, hoje eu não vou te ouvir, não. Vou no mercado fazer compra. Então já quero avisar que de noite eu vou ir jantar. É. A Gislene, a Lene do Espetinho, lá na frente ali, próximo ao Favorito Supermercado. Beijo, Quitéria. Boa tarde. A Tânia, beijo, Tânia. Abraço pra você. Super tarde aí pra você. Abração, abração, abração pra você. Ótima tarde. A Anglia Ramírez lá no Residencial Vera. Beijo. A Poliana Almeida lá no Cerro Azul. A Célia de Oliveira. A Célia deve estar batendo perna, gente, porque a Célia não apareceu aqui ainda. Agora, né? É, mas ela bate perna e ela bate perna com o radinho. A Eugênia, beijo, Eugênia. A Elisângela tá lá no meu Instagram. Mulher, eu tô aqui. Tá bom, Elisângela, beijo pra você. Abraço também pro Maicon, que tá lá no Instagram também. O Robson, abraço pra toda a galera que tá lá no Instagram. Tô aqui. Ó, a Célia apareceu, gente. Aí, eu tava falando mal da Célia, a Célia já apareceu. Obrigado, viu, Célia, pela receptividade. Ontem passei, saí aqui às 15 horas, gente, aqui da rádio. Fui lá na Célia almoçar. Gente do céu, pensa numa bagunça. Rafael, Vasco, Ju, Sandra, eu não vou lembrar o nome de todo mundo, hein, Célia? Outro filho da Célia lá, não lembro o nome. Gente, uma garotada, uma meninada que não tinha pai, não tinha mãe, né, Célia? Também achei meio estranho isso aí. Uma gurizada que não tinha pai, não tinha mãe, menino. Pensa nos guri encardidos. Ave Maria, mas pensa numa vida boa e maravilhosa. Você vê uma criança hoje suja de terra, menino, né? Que tava brincando lá no terreiro, né? Não tá pendurado no tal do celular, do tal do tablet. Nossa senhora, é lindo demais de se ver, viu? Pensa numa gurizada boa. Nossa senhora, uns guris sem pai, sem mãe, né, Célia? Lembrei agora da sua nora. Falaram, você não tem pai não, menino? E a outra avó, bem do lado das crianças, já gritou, vai lá na tua avó. Sendo que ela quer a avó, menino. Ela não quer nem encostar nos meninos, né, Célia? Tão sujo. Muito obrigado, Célia, pelo almoço. Gente, Célia tava fazendo fofoca aqui no WhatsApp, bem caladinha. A Juliana vai, cai na besteira e manda um áudio, manda uma mensagem pra mim, né, Ju? A Leile, manda abraço pra fulano. Gente, eu fui mandando abraço quando eu falei, ah, peraí, então quer dizer que vocês estão fazendo fofoca sem eu? Quer dizer que vocês estão, então, fazendo fofoca sem eu mesmo, hein? Cê tá doido? E tava, né? Tava fazendo fofoca sem eu. E eu, como eu sou ruim, eu tinha trabalhado desde as 4 da madrugada, né, gente? Então, eu saí daqui às 15 horas e fui lá almoçar lá na Serra. Cheguei lá, um churrascão top, gente. Uma farofa top, maionese. Menino do céu, eu só não tomei cerveja, né, Célia? Que eu não bebo, né? Então, é isso mesmo, né? O povo falou que eu tô muito fraquinho. Tô bebendo, não tô tomando refrigerante, nada. Toma água com gás, Célia. É, ontem eu tomei água com gás, comi um chocolate 55%. Tudo ótimo, tudo bem. Mas hoje, às 17 horas, menino, saindo aqui, ó, pau na máquina. Academia de novo. E nessa luta, gente, de sem cerveja, sem festa, sem... Já se foram 13 quilos. Você tá doido?
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0: É, colo o ouvido no radinho. É isso aí. Tô na ativa, tá, delícia? Você tá doido? Fala isso não, menino. Ave Maria, não vou falar mais coisa aqui no ar não, porque não pode, né? Tá bom, delícia, boa tarde pra você, beijo aí, bebê! Nossa senhora, abraço pros meninos lá da... Até esqueci o nome da empresa, menino, faz isso não! Abraço pra vocês aí lá da VF Gomes, Totinha, todos os meninos lá, abraço pra você aí! Um beijão aí pro Rony Alt, um beijão pra toda a galera aí. Ave Maria, deixa eu procurar uma música aqui pra essas delícias aqui. Abraço aqui, Eugênia, Lorete, Ozenir, Elisângela, o Rodrigo, Israel Federici. Cadê? Tem um amigão aqui, o Maninho da UB. Né, Maninho? Beijo, Maninho. Abraço pra você aí. Você tá doido. Maninho, eu encontro o Maninho na rua, menino. Você tá doido. Já que, é, né? Tô nativa deles. Então, vou mandar uma música aqui pra você, então, já que você tá nativa. O Natanzinho Lima. E daqui a pouco, aquele pagodinho de respeito que eu sei que você gosta. Bora lá. E faz favor de pagar pra mim o que você tá me devendo.
3: Essa aqui foi meu pedido.
0: Já, já a gente volta aqui na Conte. 13h51.

você acabou de curtir aqui, Miúza, Mariana Fagundes e Kevin Jones, você tá doido, sabe aquele banho de ilusão? Sabe aquela lapada na moleira que você foi avisado que você levaria? Não, não, isso não vai acontecer não, pois é, sabe aquele ditado do pica-pau? Aconteceu de novo, você tá doida? Pois é, né gente, bora, bora aqui então de... Nessa senhora, bora ver o que é que nós tá vendo aqui, né? Nessa senhora, bora lá. Planejei de Hugo e Guilherme aqui na Conte.

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1: 14-2, aqui na Conte.
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5: 14:08 aqui na Conte.

não, hein, mas me falaram que as piores qualidades de homem no mundo tá aí, né? Pagodeiro, jogador de futebol, polícia e mala. Você tá doido? Sobrou o quê, gente? Ah, Maria! Aí, de repente, você conhece, assim, quem joga bola, futebol e pagodeiro, conhece tudo junto. Menino, pensa na lapada!

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6: 14:24 aqui na Conte.

Bora, bora! 14h24 aqui na Conte, o Toca Íris está no ar até às 15 horas com Leile Vilela, trazendo a movimentação das tardes para você. Obrigado aí a toda a galera do Uber que está aqui curtindo com a gente, Urbano Norte, Oeste Car, a galera da UB. Abraço pra vocês aqui, abraço pra Célia de Oliveira também, pra toda a galera que tá curtindo a Conte, Ana Ribeiro, Angra Pereira, Tânia, Angra Ramírez, Rodrigo, Juliana, Lília Toledo, o Adão Bento, toda a galera dos pedreiros, David, a galera aí da construção de Ponto Lacerda, abraço super especial, falando em construção, abraço super especial aí também pro Valdivino Leite, abraço pra toda a galera lá da Locartius, Eduardo, Elaine, Juranei, Maxione, toda a galera lá do balcão, abraço pra vocês aí, ótima tarde, bom trabalho, galera! Abraço aí pra galera também que trabalha com energia solar, abraço para aí os... A galera também lá das, dos centros educacionais, né, gente? Abraço aí pra Lu Santos, pra todas as meninas aí. Abraço pra Mel. E já a gente volta com mais coisa boa aí. Alô, diretamente aqui do WhatsApp. Bora de música, então? Calcinha Preta, Paulinha pra você aqui na tarde da Conte. Bora, bora. Já a gente volta, 2h26.

0: Simone Mendes, direitos iguais, né, colega? Quer lagar, vai lagando, vai. Quer direitos iguais, né? Você tá doido? Bora, bora! 2h32 aqui na Conte e aqui o negócio é diferenciado. Bora, bora de áudio, que a galera lá do Zap tá por aqui. Ô, Célia de Oliveira, casca de bala, fala comigo.
1: Boa tarde, boa tarde, minha amiga Neyjoy, também aqui por cá escutando, tudinho, muito bom, né?
0: Bom
1: foi muito bom, Leira, sua visita, obrigado, tá? É, molecada, ontem tá tudo brincando lá pra debaixo do pé do limão, estragando as bundas no chão, naquelas terras lá.
0: Pois é.
1: Cara, igual um bando de porquinho. Ô, Leira, roda aí pra nós curtir aí, Amado Batista, Aqueles Olhos Verdes.
0: Uhum.
1: Eu ofereço pra você, pra todos daí da rádio. Ofereço pra minha amiga Angra, Nova Lacerda, Palinha no Rancho, tá vendo 5. Rafael de Oliveira hoje subiu pro top do trabalho, lá pra G3. Estão lá trabalhando hoje, graças a Deus. Ele, o Eliandro.
0: Uhum.
1: Eu mando, ofereço pra eles lá e todos lá que tiver sintonizado, curtindo a Conte.
0: Uhum.
1: Ofereço pro meu irmão Reinaldo, ofereço pro Valdeci lá do assentamento Miura.
0: Uhum.
1: Ofereço pro meu amigo Wagner, da Linha do Leite, Beto da Ambulância, e o Quincas do Café O Agro, e quem tiver stand-up, curtindo a Conte com nós. É a Célia, tchau, obrigado, até a boa tarde, bora, estamos por cá, excelente terça-feira.
0: É isso aí, né, Célia? Ô, Célia, o Rafa indo trabalhar, pelo menos não tem print, né, ele e o Vasquinho, né? Pelo menos a Ju não tem print, né? Você tá doido? Pelo menos você tá trabalhando, não tá dando trabalho, né, Célia? Célia, ontem eu ri demais na hora que eu cheguei lá em casa, viu? Daquela história. Gente do céu, esses meninos é terrível, terrível, terrível. Boa tarde, o Silvio, amigão aqui também da Conte. Boa tarde pra você. O Silvio é lá da Ampla Terraplanagem. Ótima tarde pra você, Silvio. Silvio só mandou aqui. Boa tarde, mulher. Boa tarde, Silvio. Boa tarde pra você também. Ótima tarde, bom trabalho pra você. Boa tarde pra toda a galera, toda a família Medeiros, toda a família Oliveira, toda a família Vilela. Abraço aí pra toda a família Malta também, Pontes Lacerda, Silva, Souza, Santos. Eita, meninos, Pereira também. Abraço pra toda a galera de Pontes Lacerda, pra família Melo. Abração aí pra toda a galera que tá curtindo a Conte. Bora, bora, já já a gente volta com mais coisa boa aqui, mais fofoca. Bora ali no Zap, né?
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0: Chegando pra você, Måneskin, Begin, aqui na Conte.

Você está curtindo aqui na Conte, às 2h40. Novas publicações, grupo Unha Pintada aqui na Conte. Me bloqueia para eu não te ver.

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4: 2h42.

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5: 2h47. Chegando pra você, Guilherme Benuto e Panda aqui na conta. Panda, Guilherme.

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3: Coloca o capacete que já vem pedrada. 2h50 aqui na Conte. Bora, bora, gente, bora, né? Bora dar tchau aqui pra galera. Galera aqui do WhatsApp, galera dos aplicativos também. Natalina de Jesus. Abraço, Natalina. Beijo pra você. O Silvio lá da Ampla Terra Planagem. A Célia, o Goiano. A Fabiola lá do Ateliê Luluzinha. A Gislene, a Lene do Espetinho lá na lateral do Favorito Supermercado. Falando nisso, abração aí pra galera do Favorito Supermercado. O Wildes, toda a galera aí dos entregadores, a entrega fantasma, como eles denominam aqui em Pontes Lacerda, né? Abração aí pra galera também do Super Mais, Farturão, ótima tarde aí pra vocês, os meninos lá do açougue do Super Mais também, o Alexandre Pachuri, a Tânia, abraço pra você, Angra Ramírez, Poliana, Angra Pereira, Eugênia, o Robson lá em Adrianópolis, o André Araújo, a Odélia Rita, a Lorete, o Zenir, Elizabeth, o Rodrigo, Israel Federici, toda a galera lá da Locartius, conectada aqui na Conte, os meninos também lá da Moncar, em nome do Monstrinho, da Cris, abraço pra vocês aí, ótima tarde pra toda a galera. A galera também lá da Diana Calçado, Simone, seu Zé Braga, abraço pra vocês aí, ótima tarde, galera. As vendedoras Pé Quente lá da Lojas Martinello, Centro e Bela Vista. Abraço também pra galera lá das Ultra Popular, são três aqui em Pontes Lacerda, hein? Abraço pra toda a galera da Móveis Gazin, galera também lá da Odonto Alves, curtindo a Conte. Abraço pra Madalena e todas as meninas lá do Pet Shop Prazeres do Animal.
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3: Abraço especial aqui pro meu primo Alexandro Vilela, lá em Aragarças, região lá de Barra do Garças, próximo a Goiás, curtindo a Conte aqui pelo aplicativo.
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3: Galera também da VF Gomes, Rony Alt, Totinha, todos os meninos aí. Galera também lá da Magalhães Engenharia Elétrica, lá na Fazenda Novo Horizonte.
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3: Galera lá do assentamento Miura, Carla Patrícia, Beira Cerca, o Valdecido Miura também, abraço pra vocês. Então bora, bora, né, gente? Bora com a última aqui. Priscila Senna e Pablo, Não Me Faça Chorar. E amanhã Leile Vilela volta por aqui das 13 até as 15 horas, trazendo a programação top das tardes pra você. E logo, logo vem novidade aí no Toca Aí, viu, gente? Fique por dentro de toda a programação da Conte, que é novidade, tem de montão. Bora, bora, tchau, fui!

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8: 8:00
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10: Boa tarde, galerinha. Começando por aqui mais um Vem com a gente. Desejo a todos vocês uma ótima tarde maravilhosa. Hoje, terça-feira, 8 de setembro de 2026. Como é que está a tarde de vocês por aí? Começando a nossa programação com muita música boa para você participar com a Cris. 659-9929-0959. E de abertura temos por aqui Wesley Safadão, com participação de Matheus e Cauã. Meu coração já deu PT.

o Dair Playboy, com participação de Marília Mendonça, Pode Me Bloquear. Curtimos por aqui também de abertura da nossa programação, Wesley Safadão, com participação de Matheus e Cauã, Meu Coração Deu PT. 15 horas e 13 minutinhos. Boa tarde a todos de Radinho Ligado. Desejo a todos vocês uma ótima tarde maravilhosa, um bom trabalho para toda a galera que tá aí trabalhando, sintonizado na Rádio Conte. A nossa programação não para por aqui. Vem chegando mais música boa, agora de Juan e Leandro, com participação de Danilo e Davi, Fofoca do Ano. E na sequência temos João, Gustavo e Murilo, com participação de Grelo, Postinho de Gasolina.

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2: Se liga na hora certa, 15 horas e 18 minutos. Boa tarde.

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17: Hora certa na Conte, 15h24. Vem chegando Gustavo Mioto com participação de Murilo Ruf, novo sozinho.

Estamos sozinhos na programação, 15 horas e 28 minutos. Boa tarde a todos de Radinho Ligado. Alôzinho especial para quem está no sítio, na chácara, na fazenda, sintonizado na Rádio Conte. Bem-vindo até às 19 horas. Eu, Cris Araújo, estou por aqui fazendo a companhia de vocês. Alôzinho especial para todas as donas de casa, sintonizada na programação. Tá rolando cafezinho gostoso por aí, um bolo, pãozinho, uma torta. Não sei não, até agora não chegou foto. Se não chegou foto é porque não tá rolando nada por aí, não é, dona de casa? Concordam com a Cris? Não sei não, essas donas de casa tá muito quietinha hoje. Acho que é o feriado, né, gente? Feriado, a galera comeu o dobro, como diz o ditado, né? Que a gente, no feriado, final de semana, ai meu Deus. Aí durante a semana tem que correr atrás do prejuízo. Um grande beijo pra vocês e vem chegando mais música boa. Agora é da Turma do Pagode, Lancinho.

0: está com o radinho ligado, curtindo a programação. E vem chegando por aqui Diego e Vitor Hugo, com participação de Bruno Marrone, Facas.
1: Bruno Marrone e Diego e Vitor Hugo,

0: Obrigado, Diego. Vitor Hugo.
1: Obrigado, Bruno e Marrone, por aceitar o convite e cantar essa moda linda com a gente.
2: Alô, meninos, sucesso pra vocês.
3: Vem com a gente.
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5: Se liga na hora certa, 15 horas e 40 minutos. Boa tarde.

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10: Hora certa, 15 horas e 45 minutos. Vem chegando Bruno Barreto, Texana 37. Boa tarde. Saudade.

Alexandra, 37, 15 horas e 47 minutos. Boa tarde. Alôzinho especial pro meu amigo Ruglio de Figueirópolis, curtindo pelo aplicativo. Meu amigo Lúcio Flávio também, aquele abraço da Cris. Meu amigo Purga e a Dona Maria, namorada da Serra. Alôzinho pra toda a galerinha também lá na Vila Guaporé, curtindo a programação. Pra minha amiga Marlúcia, aquele abraço pra vocês. Obrigado pela sintonia. Bora curtir mais música boa? Com Israel e Rodolfo, participação de Hugo e Guilherme. Amor não dá em copo.

0: Você vai precisar, viu? Muito obrigado, cara. Que honra.
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0: acabamos de curtir por aqui, hein? Com na programação, curtimos também Israel e Rodolfo, com participação de Hugo e Guilherme. Amor não dá em copo, 15 horas e 55 minutos. Eu gostaria de mandar um alôzinho especial pro Silvio, tá curtindo a programação. Alôzinho também pra minha amiga Célia de Oliveira. Bom trabalho pra vocês, obrigado pela sintonia. Alôzinho também pra Fabiola, né, Fabiola? Um grande beijo pra você, gatona. Seja bem-vinda à nossa programação. Bora curtir mais um pagodinho, ó. Vem chegando por aqui, turma do pagode, deixa em off.
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3: Se liga na hora certa, 15 horas e 58 minutos. Boa tarde.
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7: Boa tarde pra você.
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9: Se liga na hora certa, 16 horas e 6 minutos. Boa tarde. Vem chegando música boa com Wesley Safadão. Participação de Rei Vaqueiro, Displicente.
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Displicente na programação, 16 horas e 8 minutinhos. Bora relembrar a música bonita. Vamos voltar agora ao ano de 1997. Isso mesmo, com Cleiton e Camargo. Quando um grande amor se faz. Boa tarde a todos vocês. Desejo uma ótima tarde.

0: Santiago Jogado na rua, curtimos por aqui também, Cleiton e Camargo, Quando um Grande Amor se Faz, 16 horas e 16 minutos, boa tarde a todos curtindo a programação, você está ouvindo, vem com a gente, eu vou no rápido intervalinho, já tô voltando.
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1: Brito e Samuel, toda mulher, 16 horas e 26 minutos. Boa tarde a todos de Radinho Ligado, curtindo a programação. Alôzinho especial para todos os caminhoneiros passando pela nossa cidade de Ponte Lacerda, dando aquela carona maravilhosa para Cris. Obrigado pela carona, vão com Deus, boa viagem. Tem um alôzinho também especial para todas as pessoas que estão na nossa cidade, andando aí dentro do seu veículo, sintonizado na Rádio Conte 95,9, dando carona para Cris. Bora! Até às 19 horas, e vem chegando mais música boa, agora com o trio Parada Dura, participação de Mato Grosso e Matias, se for passar em Goiânia.

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1: Hora certa, 16 horas e 33 minutos. Boa tarde.
2: Sou o pastor Ricardo Stabile e este é o quadro Palavra de Fé. Você já se perguntou qual é o propósito da sua vida? Às vezes, pode ser difícil entender o que Deus tem para nós e como Ele está nos guiando para cumprir seu plano para nossas vidas. Podemos passar por tempos difíceis e desafios que parecem sem sentido. Podemos nos perguntar por que Deus permite que essas coisas aconteçam conosco. Cada experiência que temos, cada desafio que enfrentamos, cada momento de alegria ou de dor está sendo usado por Deus para nos moldar e nos preparar para o propósito que Ele tem para nós. Precisamos confiar em Deus e acreditar que Ele está trabalhando em nossas vidas, mesmo quando não podemos entender completamente o que Ele está fazendo. Se entregarmos nossas vidas a Deus e confiarmos nele, podemos ter certeza de que Ele nos levará aonde precisamos ir e cumprirá o propósito que Ele tem para nós. Permita-me orar. Eterno Deus, obrigado por criar cada um de nós com um propósito único e especial. Ajuda-nos a confiarmos em Ti e a acreditarmos que estás trabalhando em nossas vidas, mesmo quando não podemos entender completamente o que estás fazendo. Oramos em nome de Jesus.
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essa música é bonita, hein? Guilherme Benuto com participação de Panda, eu duvido. 16 horas e 43 minutos. Boa tarde a todos de Radinho Ligado. Quem aí tá bebendo um cafezinho agro nesse exato momento? A Cris tá por aqui com um cafezinho gostoso. Desejo a todos vocês uma ótima tarde de terça-feira. Gente, eu tenho uma pergunta pra vocês, principalmente para as mulheres. Toda mulher tem um trio de amigas. O que vocês acham? Ela é demais, uma deusa, uma louca e uma feiticeira. Qual é você no trio das amigas? Eu acho que eu sou a louca, viu? Bora curtir, Rick Renner, ela é demais.

0: Henrique Renner, ela é demais. Acabei de fazer uma enquete aqui e perguntar. Das três, ela é demais. Qual você é? Uma deusa, uma louca ou uma feiticeira? A Fabiola tá aqui falando. Olá, boa tarde, Cris. Eu sou a louca entre as amigas. Olha, Fabiola, eu não vou falar nada não, porque eu acho que eu também, viu? Bom, gente, eu vou num rápido intervalinho. Já tô voltando com mais música boa. Não saia da nossa programação.
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11: O nome dela é Flash, hein?

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1: Acabamos de curtir na programação Lucas e Igor, Flash, 16 horas e 56 minutos. Boa tarde a todos. De radinho ligado, curtindo a programação. Um alôzinho especial para toda a galera do assentamento Nossa Terra, Nossa Gente. Pessoal também do assentamento Barra do Marco, aquele abraço da Cris. Meu amigo Valdeci do assentamento Miura, beijo da Cris para você. Bom trabalho por aí. Meu amigo Mineirinho, o homem mais apaixonado da Triunfo, aquele abraço para você também. Falando em Mineirinho, do homem mais apaixonado da Triunfo, bora curtir, Zezé de Camargo e Luciano, você vai ver.

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Fone Meio de Direitos Iguais, 17 horas e 10 minutos. Boa tarde a todos curtindo a nossa programação. Gente, vamos atualizar os babados dos artistas aqui. Nesse finalzão de semana prolongado, rolou o aniversário do José Leonardo, ou seja, filho da Virgínia com Zé Felipe. E quem roubou a cena não foi o José Leonardo, com certeza foi a Maria Flor. Maria Flor tenta unir Virgínia e Zé Felipe durante o aniversário do irmão. Pensa numa situação, pensa na cena. Durante o aniversário do irmão, Maria Flor, de 3 anos, protagonizou um momento marcante ao tentar aproximar os pais, Virgínia Fonseca e Zé Felipe, no palco. A menina puxou a mão da mãe em direção ao cantor, que a pegou no colo e manteve o bom humor, sem segurar a mão de Virgínia. O vídeo publicado pelo artista viralizou rapidamente nas redes sociais e dividiu a opinião dos seguidores, gerando especulações tanto sobre uma possível reconciliação do casal, quanto sobre o fim definitivo da relação. E aí, o que você acha? Maria Flor tentou, né, gente? Só não rolou. Zé Felipe, volta não, hein? A boquinha da Virgínia mente. Bora curtir! Zé Felipe com participação de Ana Castela, sua boca mente.

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Cláudio Belucci na programação. Pena que seja namora, 17 horas e 22 minutos. Boa tarde. Eu, Cris Araújo, vou curtindo a programação juntamente com vocês. O nosso Vem Com A Gente vai até as 19 horas. Então participa com a Cris, dá tempo. 659-9929-0959. E não para por aqui não, porque a nossa programação vem chegando música boa. De Rio Negro e Solimões, Fivela com Fivela, oferecendo para toda a galerinha que está sintonizada na programação, já chegar em casa, o pessoal do JBS, aquele abraço da Cris, obrigado pela sintonia, pelo carinho da audiência. É, toda a equipe está sintonizada.

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3: Hora certa na Conte, 17 horas e 28 minutos. Boa tarde.

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13: Boa tarde pra você.
14: Hora certa na Conte, 17 horas e 33 minutos. Vem chegando Gustavo Lima, ou seja, nosso bebê, cantando Bala Alojada.

Gustavo Lima na programação Bala Alojada, 17 horas e 36 minutos. Boa tarde a todos, curtindo a programação, atendendo pedidos agora da nossa amiga Tânia. Boa tarde, Cris, minha querida. Aqui quem fala é a Tânia Benites. Tá com a música aí pra mim ouvir? Qualquer uma de Pepe Moreno. Oferecendo pra todos que estão na programação, pra toda a minha família e pra mim, né? Com certeza eu tô aqui trabalhando de radinho ligado. Um grande beijo pra você, Tânia. Obrigado pela sintonia. Toca essa música aí que é pra animar a nossa terça-feira. Um beijo pra você, gatona. Toca sim, mas antes, bora curtir.

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8: Legal, galerinha, de volta por aqui com o nosso Vem Com A Gente, 17 horas e 49 minutos. Eu vou mandando um alôzinho especial para minha amiga Terezinha, que tá curtindo a programação pelo aplicativo, diretamente da cidade de Cáceres. Um beijo para você, gata. Um beijo também pro Crescêncio Ribeiro, tá curtindo também pelo aplicativo, diretamente de Cáceres. Um grande abraço para vocês, obrigado pela sintonia, obrigado pelo carinho. Sempre que vocês quiserem participar com a Cris, sejam todos bem-vindos. Bora curtir música bonita de Chico Rei, Paraná, Meiga Senhorita.

de Paulo e Paulino, Nada Mudou. Curtimos por aqui também Chico Rei, Paraná, Meiga Senhorita. 17:56. Boa tarde a todos curtindo a programação. Alôzinho especial pro Edemar, tá curtindo. Boa tarde, Cris. Toca pra nós uma música aí de Barreirito. Deixa comigo, vem chegando na programação Barreirito, Cadeira Amiga.

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0: Estamos de volta na programação, 18 horas e 5 minutos, atendendo pedidos agora do Evanildo, meu amigo. Que música bonita, você tá apaixonado? Fala comigo, boa tarde, tudo bem? Boa tarde ou boa noite?
1: Bora, Cris!
0: Bora!
1: Terçou, bora, o clima tá bom. Cris, manda aquela moda assim, pra nós aí. É a sua diferença que me mata, já tá magoando.
0: Essa é bonita.
1: É a sua diferença que me mata, que me mata, que me mata. Bora, vem, solta esse modão pra nós aí.
0: Evanildo, deixa comigo, um abraço pra você, obrigado pelo carinho da audiência. Ei, meu amigo, eu vou falar uma coisa pra você, já que você pediu Zezé de Camargo e Luciana, Indiferença, na sequência vem também Renan e Raí, Hoje, já que é pra machucar o coração apaixonado, a Cris é boa nisso, hein? Bora curtir! Ei, modão bruto, olha que hoje ainda é terça-feira. Aguenta o coraçãozinho da Cris, hein? O pessoal já tá me zoando na rede social, diz que eu tô apaixonado, já tem uns dias já, hein?

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12: Hora certa na Conte, 18 horas e 19 minutos. Vem chegando João Paulo e Daniel, o cheiro dela. Boa noite.

João Paulo e Daniel, cheiro dela, 18h21. Gente, falando em cheiro, eu não sei vocês, mas eu sou apaixonada por cheiro. Hoje, eu estava andando no centro da cidade e a Cris adora uma bicicleta elétrica. É, anda a cidade inteira de bicicleta elétrica. Mas hoje, uma senhorinha passou por mim de bicicleta elétrica, só que a bicicleta dela corria mais que a minha. Mas ela passou por mim, gente, num cheiro gostoso. Eu fui assim vários quarteirões atrás daquela senhorinha só para me sentir o cheiro dela. É tão gostoso. Falar bem a verdade para vocês, é tão gostoso, gente cheirosa. É bom, não é? Fala a verdade. Eu acho que é por isso que João Paulo e Daniel já fez essa música, Cheiro Dela, porque é maravilhoso. Gente, é maravilhoso quando você chega perto de alguém, a pessoa tá com aquele cheirinho gostoso, sabe assim? Você fica até conversando com a pessoa mais um pouquinho, só pra aproveitar o cheiro do perfume dela. Não importa quem seja, viu, gente? Não estou falando em questão de relacionamento, não. Estou falando de cheiro de pessoas. Adoro cheiro, sou apaixonada por cheiro. E hoje a senhorinha tava de parabéns. Pensa num cheiro gostoso. Senhorinha que eu não te conheço, se a senhora estiver ouvindo a rádio, a Cris passou por... Aliás, a senhora passou por mim hoje mais acelerada do que eu, porque minha bicicleta só anda 30 por hora. A dela batia 33. Tenho certeza. Ela passou acelerada por mim hoje. Avenida Tancredo Neves aqui, mas num cheiro gostoso, gente. Senhorinha, parabéns pelo cheiro, maravilhosa. Bora curtir a música boa? De Henrique e Juliano, Rasteira.

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13: Você está ouvindo Rádio Conte 95,9, 18h34. Minha amiga Odélia Rita, tudo bem com você, gata? Boa noite.
14: Boa noite, minha princesa. Como você tá? Tudo bem? Aqui tá tudo bem, graças a Deus. Mas acabou de chegar da cidade agora. Eu nem mandei áudio pra você na estrada, que vira só uma barulheira. Só cheguei, tomei um banho, ó. Fazer um rango que nós não rangou hoje. Correria foi grande, tá com uma música boa aí pra mim. Eu ofereço para o meu esposo Antônio, para o meu grande amor Johnny Rafael, meu filho, para o meu netinho Gustavo e para o meu primo Carlos, que hoje está completando mais um ano de vida. Que Deus abençoe ele.
13: Minha amiga Odélia, um grande beijo para você, ô Carlos. Parabéns, Deus abençoe grandemente a sua vida, com muita paz, saúde, sucesso, dinheiro no bolso, que a Cris quer churrasco. Adoro churrasco. Vou oferecer essa música aqui para você, tá bom? De Leandro e Leonardo, parabéns para você. E minha amiga Odélia, um grande beijo, obrigado pela sua participação. Vou tocar aquela que você gosta, de Gino e Geno, Toalha Branca, tá bom? Bora curtir então, Leandro e Leonardo, parabéns para você, Carlinhos.

acabamos de curtir na programação Gina e Geno Toalha Branca e parabenizamos também o Carlinhos com a música de Leandro e Leonardo, parabéns pra você. 18 horas e 42 minutos, bora dar uma animada aqui no nosso bloquinho. Vem chegando música boa com Zé Vaqueiro, Minha Deusa, boa noite.

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11: Legal, galerinha, de volta na programação. Meu amigo Valdeci do Assentamento Miura, fala com a Cris. Boa noite, tudo bem?
12: Boa noite, Cris. Toca uma outra apaixonada bruta dessa pra nós aí.
11: Deixa comigo, meu amigo. Boa noite pra você. Pode deixar. Vou mandando aqui também um alôzinho para lá. Não me mandou o nome, mas eu vou mandar um alôzinho aqui. Pelo menos é o que tá escrito no perfil, viu? Um alôzinho especial pro Bio Pressão. Um abraço da Cris. Obrigado pela sintonia. Bem-vinda ao WhatsApp da Rádio Conte. Atendendo o pedido do meu amigo Valdeci. Meu amigo Valdeci, eu sei que você ama demais essa música de André Andrade, Só por Telefone. E é com essa música que eu vou encerrando a nossa programação de hoje, o nosso Vem Com A Gente. Daqui a pouquinho chega o nosso amigo Anderson Camargo com o DNA da Conte. Eu volto amanhã. Amanhã, em vez de ser às 15 horas, vai ser às 16 horas. Tá bom, gente? Beijo da Cris. Tchau, tchau. Até amanhã, se Deus permitir. Fiquem agora com André Andrade, Só por Telefone. Money.

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0: Muito bem, de volta na programação, 19 horas 21 minutos, desta terça-feira, dia 8 de setembro. Ontem foi feriado, hoje já não é mais, né? Hoje tá parecendo segunda-feira, né? Tá parecendo que é segunda, mas não é, terça, viu? Bora que bora, até às 21 horas aqui na sua Rádio Conte, programa DNA da Conte, comigo Anderson Camargo. Boa noite para todo mundo aí no sítio, chacras e fazendas, para você também no teu trabalho, para você que tá de boa. 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Eita nós, música boa de qualidade aqui no nosso DNA da Conte. Tá chegando aqui César e Paulinho, Viajante Solitário. Eita nós, boa noite pra você.
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0: Tá aí pra você mais um clássico do sertanejo, Alan e Aladinha, 2 graus aqui na programação, 19 horas 29 minutos.
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0: Maravilha, maravilha, gente! 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A gente vai para um breve intervalo comercial. Já já a gente volta, não sai daí!

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2: Maravilha, você curtiu aí Chico Rei, Paraná, Você Não Sabe Amar. Teve Sérgio Reis, Pinga em Mim. E nesse bloco só modão, hein? 19 horas 48 minutos, boa noite pra você no seu trabalho, pra você que já saiu do trabalho, pra você que tá curtindo a gente aí, do som do carro, tá em casa, tá de boa, tá tomando um tereré aí, uma latinha já, você tá... E pode? Pode, né? Tá bom então, tá bom então. Meus amigos caminhoneiros, carreteiros, boiadeiros, caçambeiros, pessoal que tá parando aí as viaturas aí pra descansar, né? Amanhã tem que pegar o trecho. Boa noite pra todo mundo aí. Boa noite pros meus amigos dos bairros de Pontes Lacerda, você que tá no centrão aí, você que também das cidades vizinhas. Alô, Jauru, meus amigos de Vila Bela, meus amigos também de Nova Lacerda, Conquista do Oeste. A todos aí curtindo a programação. Gente, nós vamos para um breve intervalo comercial, é rapidinho, já já a gente volta. Estamos aqui em nome de Ribeiro Materiais para Construção, há mais de 40 anos construindo com você. Eu vou ali, já volto, não sai daí.
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18: Muito bem, falei que era rapidinho. Já estamos de volta, 19 horas 55 minutos aqui na sua Rádio Conte. Anota aí, o nosso WhatsApp mudou, viu, gente? Agora é o 65999290959. Vou repetir. 65999290959. Novo WhatsApp aqui da sua Rádio Conte, tá bom? Manda à vontade, participa aí. Vou mandando abraço aqui pra minha amiga Dona Célia. Ô Célia, boa noite. Quem mais tá com a gente aqui? Minha amiga Odélia Rita, ligadinho conosco aqui, né? Maravilha, maravilha. Vamos trazer mais moda. Vamos trazer mais moda. Essa daqui é uma das músicas mais tocadas das plataformas digitais, nas rádios, memes, né? Tem vários memes aí na internet aí do Daniel cantando essa música. O Daniel e a Mariana Fagundes, né? Que foi a convidada do programa dele. Com a música Peão Todo Tatuado. Quem não já ouviu essa música aí? Se você não ouviu, tá bombando, hein? Boa noite!
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